oficiales, não são declaradas. Toda a situação se assemelha muito a tráfico de pessoas. Em muitos casos, o jovem que chega em Ucrânia e vê a realidade se arrepende. Pero é muito tarde. E os recrutadores sabem que aquele jovem é uma fonte de pagamento, de ganhar dinheiro. A propaganda não termina. Eu penso que já passou da hora de Brasil montar uma legislação, aprovar uma legislação proibindo o recrutamento de mercenários. Porque, veja bem, esses recrutas podem reforçar os carteles brasileiros.

0: jovens de hoje em dia. Portanto, há necessidade de estar interactuando com os jovens, compreendendo o que eles demandam aos museus para que se responda a essas demandas.
1: Y justamente, ¿cuáles son esas demandas? ¿Qué es lo que la nueva generación quiere? Lo han visto aquí en este evento de Intermuseo BRICS Plus. ¿Qué aprenden unos de otros estas naciones que están participando
0: en ese museo? Sí, yo puedo hablar mucho sobre la juventud de Brasil, que hay demandas muy específicas. Hay una juventud que demanda comprender mejor su identidad, porque estamos en un mundo que está cambiando muy rápido. E esses cambios fazem com que os jovens muitas vezes não compreendem sua identidade, de onde vêm e como que se identificam com as gerações anteriores. Portanto, essa construção de uma identidade jovem, que em muitos momentos históricos foi tão presente e hoje está tão frágil em nossa sociedade por conta desses cambios muito rápidos, é muito importante. Também a questão da inserção profissional, que é muito importante, a questão da compreensão de suas origens e também a necessidade de interação social, porque são jovens muitas vezes que estão cada vez menos interactuando pessoalmente, de forma física. Portanto, os museus também oferecem oportunidade para isso de forma segura e de forma que parece muito interessante.
1: E que projetos internacionais que han visto em esta oportunidade com outros países de BRICS Plus seriam um bom exemplo para aplicar em América Latina e Caribe?
0: Sim, sí, eu penso que temos muito que pensar na América Latina através de sua aliança regional, porque isto é algo que nós temos falado muito aqui, pelo contexto de trabalhar esse grupo de BRICS, como ampliando a colaboração dentro deste grupo. Mas quando também pensamos na América Latina, temos como um grupo muito potente para o multilateralismo internacional. Portanto, se podemos fazer colaborações e alianças regionais que identifiquem esses países e permitam interactuar e colaborar mais entre nós e produzir como que pautas e demandas muito específicas desta região, poderemos trabalhar de forma mais efetiva com o mundo em geral, porque nós sabemos que o multilateralismo está sendo colocado em questão por muitas das grandes potências, os espaços estão sendo reconstruídos. Portanto, se atua nesses espaços de forma coletiva, haverá muito mais impacto do que se nós, cada país individualmente, queremos atuar apenas de forma isolada.
1: E aí está a importância de reunirnos todos. Exato. Muchísimas gracias, Diego, por seu tempo.
0: Sim, sí, eu que agradeço.
1: Conversamos com Diego Vaz de Vilacqua, presidente do Comitê Brasileiro do Consejo Internacional de Museus, sobre os retos em el presente e os desafios a futuro desta indústria cultural. Gracias por acompanhar-nos. Nos vemos em outra emissão de entrevista. Hasta pronto.

0: 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Hasta acá llegan año tras año numerosos turistas que buscan viajar en el tiempo y trasladarse hasta la época imperial. Más allá de los lujos, las bebidas y las fiestas, la vida puede cambiar en Petrópolis de un momento a otro.
1: Fueron 13 minutos da hora que eu saí de dentro de casa e a casa caiu. Foram exatamente 13 minutos. Então foi muito difícil. Eu fiquei muito, muito triste, né? Mas fiquei com a vida, né?
2: Morreram quase 100 vizinhos, que já eram mais do que vizinhos, eram parentes. Quando chove a gente fica apavorado, o medo é constante.
3: É, estão acontecendo obras robustas, mas a indenização feita a essas pessoas é muito pequena. Então, as pessoas têm muito medo de saírem de suas casas e não conseguirem comprar uma casa mais adequada.
4: Cualquier día.

0: que de fato são o que dão sentido social aos museus. Portanto, é fundamental que esses museus se tornem espaços de conversação para essas comunidades locais, que podem ser por através dos museus e também compartilhando com pessoas de todo mundo naquele espaço, mas se pode criar um espaço que exato integra este aspecto local com os aspectos globais que o mundo do museu também invoca quando se está presente. Portanto, é um espaço onde esta participação comunitária, como chamamos em América Latina, é muito própria, pois constrói algo que é muito particular em termos de uma construção dessa identidade que olha para o passado, mas está o tempo todo repensando o presente para pensar um novo futuro. Todo museu pensa futuros. Não importa de quando são, se suas coleções são muito antigas, são muito recentes, mas a função do museu é pensar o futuro.
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0: Sim, é interessante que nós acabamos de fazer uma investigação com nossos públicos de museus em Brasil. Foi um projeto de Icom Brasil. Perguntamos a los profissionais de museus, como ao público, como que eles veem o museu do futuro. E as palavras que mais aparecem são a inclusão. Veem o museu do futuro como espaço inclusivo, como espaço sostenível, que pensa na sustentabilidade, pero não apenas na los aspectos de sostenibilidad ligados a la cuestión ambiental, pero siempre la cuestión de ambiente asociada a una sustentabilidad social, a sustentabilidad cultural, pero de qué forma esas poblaciones se mantienen sostenibles con sus ambientes de forma saludable, con salud. Saludáveis e de forma a proteger os ambientes, as populações e os modos de vida. Portanto, o Museu do Futuro tem que ser inclusivo, sostenível, também tem que ser responsável socialmente, mas se engajar nas pautas políticas de demanda de direitos, de demanda de uma sociedade com mais igualdade de condições, uma igualdade social. E também que seja mais justa e pacífica para todos. Portanto, são demandas que a sociedade tem para os museus que engajem em pautas que são pautas políticas, não partidárias, pelo políticas, no sentido de um câmbio social que se demanda, que é muito necessário, especialmente no mundo que está em distúrbio neste momento. E por fim, um museu que está conectado com as novas tecnologias, mas também se apresenta com seus aspectos artesanais. Portanto, um museu que sabe dialogar a novíssima tecnologia com as ferramentas tradicionais da interação social, que o museu é muito especialista em fazer isto.
1: Y justamente en esa línea, un desafío muy importante es proteger ese contenido
0: Exato.
1: cultural, histórico, artesanal. ¿Cómo protegemos eso de, por ejemplo, el tráfico ilícito de bienes
0: Sim.
1: culturales, que es uno de los temas más importantes que se está manejando a nivel cultural, a nivel de tráfico de armas, de esos crímenes
0: Sim.
1: que afectan a las sociedades directamente?
0: Sim.
1: También es importante enfocarse en esa parte.
0: Sim, fundamental. E esse é um problema muito grave em América Latina, porque nós, mesmo sem ser países que não necessariamente estão em guerra, porque é muito comum para países em guerra fazer o tráfico ilícito, porque não há nenhum tipo de regulação, mas América Latina, mesmo em países em situação de paz, se detecta um grande número por conta de nossa tradicional dificuldade de controlar nossas bordas, nossas fronteiras, muito tráfico ilícito de bens culturais, região de origem dos povos originários, paleontológicos, arqueológicos e também de arte sacra. Há diversas tipologias muito características de tráfico ilícito na América Latina e se vendem como em mercados europeus, se encontram na internet muito facilmente. Do ponto de vista do Conselho Internacional Museu, o que temos assistido são as red lists, que são listas rojas, que identificam esta tipologia mais comum de bens que são tipicamente tráfego ilícito destes bens e, portanto, estas listas estão disponíveis para as polícias internacionais e os polícias de fronteira de todos os países, Interpol e os países que têm adesão à Interpol, para

0: que podem, o policial de fronteira, identificar itens que podem parecer estranhos, porque há muitos itens que a legislação nacional não se permite transportar internacionalmente sem a devido certificado. Portanto, se você tem como um item que é de origem indígena em Brasil, não se pode transportar internacionalmente, a não ser que tenha um certificado específico. Portanto, se isso é detectado numa fronteira, a lista roja já disse para a polícia que isso não é algo que é apropriado. E também estamos refundando no contexto do Conselho Internacional Museu, no Observatório para Tráfico Ilícito, que planeia concentrar toda essa informação de vários países diferentes sobre as diferentes legislações e banco de dados sobre tráfico, sobre bens culturais que podem ser traficados, tanto aqueles desaparecidos quanto esses que são tipicamente traficados de forma ilícita.
1: Y ese es el trabajo que se hace a través de instituciones,
0: Exacto.
1: policía y museos. ¿Cuál es el rol también ahí de la sociedad? Porque también tenemos una responsabilidad como humanidad proteger nuestro propio patrimonio.
0: Exato. Quase todos os bens são encontrados por conta da própria sociedade que encontra este bem e faz a denúncia para a polícia. Portanto, a maior parte dos bens que são encontrados por efeito da sociedade que fiscaliza e corre atrás e compreende a importância deste retorno destes bens. Também há a situação, porque nós, quando falamos de bens traficados ilicitamente, estamos normalmente falando a partir da Convenção da Unesco sobre o tráfico internacional de bens culturais, mas também a questão dos bens que foram removidos dos países que uma vez foram colônias, como é o caso dos países da América Latina, pero que não estão inclusos na Convenção de Unesco. E, portanto, para esses bens que são, de alguma forma, foram, podíamos dizer, retirados sem a plena concordância desses países, porque não havia autonomia nesses países para ser essa concordância. Há uma discussão muito grande no campo da decolonização de como fazer a restituição desses bens para os seus países de origem. E também, neste caso, é fundamental o rol da sociedade, o papel da sociedade em demandar, porque muitos desses bens estão hoje concentrados em grandes museus de países do norte global, como países europeus, de Estados Unidos e outros mais, e que quando a sociedade, a comunidade local, demanda desses museus que esses bens sejam retornados, é que quando finalmente isso acontece.
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0: Portanto, isto é algo fundamental, porque quando nós pensamos neste retorno e se tomamos como exemplo os bens indígenas, se estes bens culturais indígenas, que são arte indígenas, não são apenas bens para estar em museus, mas muitas vezes de respeito aos próprios ritos e cultura, e são considerados muitas vezes como parentes próximos. Portanto, a forma como as populações indígenas entendem esses bens não é como algo que pode estar apartado e depositado num depósito, num lugar estranho, pero há um pertencimento entre o bem e a própria terra. Portanto, é fundamental que haja esse processo que se identifique a importância histórica e a importância espiritual desses bens também para essas populações, que isso não é possível estabelecer esta conexão se não há pelos próprios povos.
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0: Sim, sí, isso é muito importante, que hacemos um trabalho conjunto. Hoje não temos nenhum fórum como o latino-americano de proteção desses bens culturais, pero isto é algo que deve ser construído. Nós temos hoje uma aliança regional que chamamos ICONLAC, que é a Aliança Regional para América Latina e Caribe, que estamos fortalecendo e porque temos muitos retos comuns em América Latina que precisamos de uma união maior entre os comitês nacionais para ser o desenvolvimento e a proteção necessária. E este é um bom exemplo que nós não temos hoje nenhum tipo de protocolo ou banco de dados comuns ou algum tipo mesmo de acordo entre os ministérios dos países. E por um lado, e por outro, nós sabemos que um dos grandes riscos de nossa região da América Latina são os cambios governamentais, porque temos que muitos cambios e quando se cambia o governo, muitas vezes para o governo que estava na oposição, se cambia todo e se desfaz os acordos internacionais. Pero a importância neste caso de las organizações não governamentais são isto, estabelecer arranjos e acordos que sobrevivam a estes cambios também de governo.
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0: 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Sí, yo puedo hablar mucho sobre la juventud de Brasil, que hay demandas muy específicas. Hay una juventud que demanda comprender mejor su identidad, porque estamos en un mundo que está cambiando muy rápido y estos cambios hacen con que los jóvenes muchas veces no comprenden su identidad, de dónde vienen y cómo que se identifican con las generaciones anteriores. 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

0: 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Hasta acá llegan año tras año numerosos turistas que buscan viajar en el tiempo y trasladarse hasta la época imperial. Más allá de los lujos, las bebidas y las fiestas, la vida puede cambiar en Petrópolis de un momento a otro.
1: Foram 13 minutos da hora que eu saí de dentro de casa e a casa caiu. Foram exatamente 13 minutos. Então foi muito difícil. Eu fiquei muito, muito triste, né? Mas fiquei com a vida, né?
2: Morreram quase 100 vizinhos, que já eram mais do que vizinhos, eram parentes. Quando chove, a gente fica apavorado, o medo é constante.
3: Estão acontecendo obras robustas, mas a indenização feita a essas pessoas é muito pequena. Então, as pessoas têm muito medo de saírem de suas casas e não conseguirem comprar uma casa mais adequada.

0: 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Hasta acá llegan año tras año numerosos turistas que buscan viajar en el tiempo y trasladarse hasta la época imperial. 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
1: Fueron 13 minutos da hora que eu saí de dentro de casa e a casa caiu. Foram exatamente 13 minutos. Então foi muito difícil. Eu fiquei muito, muito triste, né? Mas fiquei com a vida, né?
2: Morreram quase 100 vizinhos, que já eram mais do que vizinhos, eram parentes. Quando chove a gente fica apavorado, o medo é constante.
3: É, estão acontecendo obras robustas, mas a indenização feita a essas pessoas é muito pequena. Então, é, as pessoas têm muito medo de saírem de suas casas e não conseguirem comprar uma casa mais adequada.
4: Vamos a ver o que há aqui.
5: Oi, oi, oi, oi, oi.
6: Vamos a conocernos con una chica.
4: Qué guapa.
7: Tengo que confesar que sí estoy un poco nervioso porque exactamente no sé qué va a suceder.
4: Es curioso. ¿Un bosque? No es tan fácil como parece.
7: Dios, no puede ser. Se me acabó el camino.
4: Ajá, ajá. ¡Entramos!
7: Estoy encantada con esta máquina, como dijo Gagarin.
4: ¡Vámonos! ¡Vámonos!

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1: Tem já por vocação, né, de sua formação, um turismo histórico, cultural, gastronômico, cervejeiro, ecoturismo, turismo de aventura, turismo esportivo.
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0: Petrópolis tem uma história belíssima com a cerveja em Brasil. Se queda aqui, a primeira cervejaria de Brasil, que é Boêmia. E depois, em esta nova fase, este novo desenvolvimento das cervejarias em Brasil, com novas tendências, novos sabores.
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0: Sabrina conocía a muchas de las personas que fallecieron tras el deslave. Perdió su casa y ha tenido que reinventarse junto a su familia y sus hijos para poder subsistir.
1: Aquele dia foi muito difícil. É uma coisa que a gente não vai esquecer nunca mais. Morreram quase 100 vizinhos, que já eram mais do que vizinhos, eram parentes. Quando chove, a gente fica apavorado, o medo é constante.
2: O que sente quando recuerda?
1: Muita tristeza, porque foi muito difícil construir a nossa casa lá. E assim, num piscar de olho, a gente perdeu tudo, se viu sem nada.
0: Sabrina é consciente do peligro que representa habitar em um lugar assim. En un futuro puede volver a verse afectada. No obstante, asegura que no tiene otro lugar a donde ir.
1: Estoy morando aquí ahora.
2: ¿No tiene miedo?
1: Tengo. Tenho medo, tenho bastante medo ainda. Mas no momento, com duas crianças, não tinha para onde ir. Como meu filho faz tratamento aqui, fiquei com medo de ir para outro lugar e não conseguir o tratamento para ele.
0: 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Muchos confiesan que temen no recuperarse nunca de las secuelas psicológicas. En los centros de investigación de la urbe, especialistas como Julio César tratan de buscar la forma en que las familias más humildes se sientan arropadas.
3: Las comunidades de baja renta aquí de Petrópolis fueron muy afectadas en los desastres de febrero y marzo de 2022. Una pesquisa feita por una egresa de la universidad descobriu que quando essas pessoas pensam no desastre, eles pensam em sofrimento, desespero e tristeza.
2: Que tipo de tratamento psicológico requerem essas pessoas?
3: No pós-desastres, algumas delas são levadas para abrigos. Nesses abrigos é importante que se faça um trabalho psicossocial para poder ajudar essas pessoas a lidarem com a situação de abrigamento, lidarem com o sofrimento psíquico, mas também um trabalho clínico, para que elas possam resolver internamente suas dificuldades, problemas, poder lidar com essa nova realidade.
0: 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Julio César confiesa que hay mucho por hacer aún por las víctimas de los deslaves.
3: Eu acredito que é preciso ampliar a atuação da psicologia, sabendo que essas pessoas afetadas, quando pensam no desastre, pensam muito nos seus próprios sentimentos, dificuldades, tristezas. Logo, é necessário realmente ampliar essa atuação junto a esses grupos.

0: Hoy en día parece casi imposible solucionar las causas del problema de la vivienda en Petrópolis. Las comunidades necesitadas encuentran techo solo en los cerros, algo irónico en una ciudad con tantos palacios.
1: Habitação no Brasil sempre foi tema muito complicado, visto que em 1850, ainda sobre o reinado de Dom Pedro II, se assinou uma lei, talvez a lei mais nefasta que esse país já fez, que é a Lei Eusébio de Queiroz, de 1850. Essa lei proibia que pessoas escravizadas ou alforriados, quer dizer, escravos que conseguiram a alforria, pudessem adquirir terras.

0: 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Además, llama la atención sobre el rol que jugaron las comunidades colonizadoras en las obras de ingeniería en la urbe.
1: Petrópolis é uma cidade planejada. E isso veio desde lá do Império. Petrópolis tem toda uma colonização alemã. E todos os rios de Petrópolis foram retilinizados. Então, quando chove, esses rios voltam ao seu transcurso normal e alaga. O problema de habitação no Brasil é crônico, quase que endêmico. Não tem uma bala de prata que você vai e vai resolver o problema. A engenharia é capaz de fazer qualquer coisa. Você vê na Holanda, abaixo do nível do mar, você vê na Suíça, as casas são construídas em encostas, mas tem todo um planejamento de engenharia arquitetônico por trás. Estão acontecendo obras robustas, mas a indenização feita a essas pessoas é muito pequena, então... As pessoas têm muito medo de saírem de suas casas e não conseguirem comprar uma casa mais adequada.

0: foram essas labores de rescate?
1: O Corpo de Bombeiros faz o primeiro atendimento, faz uma resposta imediata e a Defesa Civil atua junto do Corpo de Bombeiros. O entendimento do cenário ele é muito complexo, porque a gente precisa entender as casas que ali estavam, depois para entender a população que ali estava e começa uma busca. Essa busca ela é muito minuciosa, porque principalmente nas primeiras horas, a possibilidade de haver vida é grande,

0: 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A comienzos de este 2024, el cementerio de la ciudad quedó en este estado. Sarcófagos destruidos, placas de mármol caídas. Para expertos como Robson Gallofato, lo sucedido en la necrópolis tiene un simbolismo innegable.
1: Não é a primeira vez que nós temos escorregamentos aqui no cemitério, né? Mas a questão básica é o seguinte: se a gente normalmente não se preocupa com as moradias, também não se preocupa com as covas, né? Com o cemitério.
2: Poderíamos dizer que o que sucedió com o cemitério há 2 meses é como uma espécie de metáfora de lo que pasa realmente en la vida real en Petrópolis.
1: Sim, sim. Esse é um caso onde a gente nem tem um talude tão íngreme, mas ocorrem escorregamentos não só nas paredes de grande altura. Aqui, por exemplo, a parede não é de uma altura tão significativa quanto outras que nós temos, mas está lá a prova de que escorrega, né?
0: Robson acusa a las autoridades de no planificar de manera adecuada el crecimiento de Petrópolis. Cree que más allá del terreno montañoso, la situación dejaría de ser tan dramática si se comenzara a pensar de manera estratégica.
1: Existe um problema efetivamente grande, que é a questão da necessidade de um planejamento de ocupação para que a cidade possa crescer naturalmente, né, com o aumento da população, etc. Esse planejamento praticamente não existe. Então as pessoas vão ocupando de uma maneira desordenada, como cada um consegue, né? E normalmente, quando a gente tem um período de seca, aparentemente os terrenos são muito estáveis. O problema é que quando as chuvas chegam, devido à falta de drenagem, devido ao tipo de solo, esse solo absorve muita água e acaba formando os escorregamentos.

0: Petrópolis tem uma história belíssima com a cerveja em Brasil. Se queda aqui, a primeira cerveceria de Brasil, que é Bohemia. E depois, em esta nova fase, esta nova desenvolvimento das cervecerias em Brasil, com novas tendências, novos sabores.
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0: 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Perdió su casa y ha tenido que reinventarse junto a su familia y sus hijos para poder subsistir.
1: Aquel día fue muy difícil. É uma coisa que a gente não vai esquecer nunca mais. Morreram quase 100 vizinhos, que já eram mais do que vizinhos, eram parentes. Quando chove, a gente fica apavorado, o medo é constante.
2: O que sente quando recuerda?
1: Muita tristeza, porque foi muito difícil construir a nossa casa lá. E assim, num piscar de olho, a gente perdeu tudo, se viu sem nada.
0: Sabrina é consciente do perigo que representa habitar em um lugar assim. En un futuro puede volver a verse afectada. No obstante, asegura que no tiene otro lugar a donde ir.
1: Estoy morando aquí ahora.
2: ¿No tiene miedo?
1: Tenho medo. Tenho bastante medo ainda. Mas no momento, com duas crianças, não tinha para onde ir. Como meu filho faz tratamento aqui, fiquei com medo de ir para outro lugar e não conseguir o tratamento para ele.
0: 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Muchos confiesan que temen no recuperarse nunca de las secuelas psicológicas. En los centros de investigación de la urbe, especialistas como Julio César tratan de buscar la forma en que las familias más humildes se sientan arropadas.
3: Las comunidades de baja renda aquí de Petrópolis fueron muy afectadas en los desastres de febrero y marzo de 2022. Una pesquisa feita por una egressa de la universidad descobriu que quando essas pessoas pensam no desastre, eles pensam em sofrimento, desespero e tristeza.
2: Que tipo de tratamento psicológico requerem essas pessoas?
3: No pós-desastres, algumas delas são levadas para abrigos. Nesses abrigos é importante que se faça um trabalho psicossocial para poder ajudar essas pessoas a lidarem com a situação de abrigamento, lidarem com o sofrimento psíquico, mas também um trabalho clínico, para que elas possam resolver internamente suas dificuldades, problemas, poder lidar com essa nova realidade.
0: 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Julio César confiesa que hay mucho por hacer aún por las víctimas de los deslaves.
3: Eu acredito que é preciso ampliar a atuação da psicologia, sabendo que essas pessoas afetadas, quando pensam no desastre, pensam muito nos seus próprios sentimentos, dificuldades, tristezas. Logo, é necessário realmente ampliar essa atuação junto a esses grupos.

Habitação no Brasil sempre foi um tema muito complicado, visto que em 1850, ainda sob o reinado de Dom Pedro II, se assinou uma lei, talvez a lei mais nefasta que esse país já fez, que é a Lei Eusébio de Queiroz, de 1850. Essa lei proibia que pessoas escravizadas ou alforriados, quer dizer, escravos que conseguiram alforria, pudessem adquirir terras.

0: 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Además, llama la atención sobre el rol que jugaron las comunidades colonizadoras en las obras de ingeniería en la urbe.
1: Petrópolis é uma cidade planejada. Isso veio desde lá do Império. Petrópolis tem toda uma colonização alemã. E todos os rios de Petrópolis foram retilinizados. Então, quando chove, esses rios voltam ao seu transcurso normal e alaga. O problema de habitação no Brasil é crônico, é quase que endêmico. Não tem uma bala de prata que você vai e vai resolver o problema. A engenharia é capaz de fazer qualquer coisa. Você vê na Holanda, abaixo do nível do mar, você vê na Suíça, as casas são construídas em encostas, mas tem todo um planejamento de engenharia arquitetônica por trás. Estão acontecendo obras robustas, mas a indenização feita a essas pessoas é muito pequena, então... As pessoas têm muito medo de saírem de suas casas e não conseguirem comprar uma casa mais adequada.

0: 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En el Departamento de la Defensa Civil resaltan el papel de las fuerzas del orden en este sentido.
1: A gente já tem essa previsão, nós temos meteorologistas que fazem a previsão do tempo, a gente já sabe da proximidade dos núcleos de chuva, as equipes já são preparadas para isso.
0: Petrópolis cuenta con una amplia red de cámaras y altavoces que permiten mantener la vigilancia a las 24 horas del día y alertar a la población en caso de riesgo. No obstante, los equipos de registro visual no han llegado hasta las comunidades ubicadas en los cerros.
2: ¿Cómo fue el momento de las inundaciones, las intensas lluvias del 2022? ¿Cómo fueron esas labores de rescate?
1: O Corpo de Bombeiros faz o primeiro atendimento, faz uma resposta imediata e a Defesa Civil atua junto do Corpo de Bombeiros. O entendimento do cenário ele é muito complexo, porque a gente precisa entender as casas que ali estavam, depois para entender a população que ali estava e começa uma busca. Essa busca ela é muito minuciosa, porque principalmente nas primeiras horas, a possibilidade de haver vida é grande.

0: não é a primeira vez que nós temos escorregamentos aqui no cemitério, né? Mas a questão básica é o seguinte: se a gente normalmente não se preocupa com as moradias, também não se preocupa com as covas, né? Com o cemitério.
1: Podríamos dizer que o que sucedeu com o cemitério há 2 meses é como uma espécie de metáfora de lo que pasa realmente en la vida real en Petrópolis.
0: Sim, sim. Esse é um caso onde a gente nem tem um talude tão íngreme, mas ocorrem escorregamentos não só nas paredes de grande altura. Aqui, por exemplo, a parede não é de uma altura tão significativa quanto outras que nós temos, mas está lá a prova de que escorrega, né?
2: Robson acusa a las autoridades de no planificar de manera adecuada el crecimiento de Petrópolis. Cree que más allá del terreno montañoso, la situación dejaría de ser tan dramática si se comenzara a pensar de manera estratégica.
0: Existe um problema efetivamente grande, que é a questão da necessidade de um planejamento de ocupação para que a cidade possa crescer naturalmente, né, com o aumento da população, etc. Esse planejamento praticamente não existe. Então as pessoas vão ocupando de uma maneira desordenada, como cada um consegue, né? E normalmente, quando a gente tem um período de seca, aparentemente os terrenos são muito estáveis. O problema é que quando as chuvas chegam, devido à falta de drenagem, devido ao tipo de solo, esse solo absorve muita água e acaba formando os escorregamentos.

0: metrópoli se encuentra ubicada en un punto privilegiado dentro de la geografía brasileña. Hasta acá llegan año tras año numerosos turistas que buscan viajar en el tiempo y trasladarse hasta la época imperial. Más allá de los lujos, las bebidas y las fiestas, la vida puede cambiar en Petrópolis de un momento a otro.
1: Foram 13 minutos da hora que eu saí de dentro de casa e a casa caiu. Foram exatamente 13 minutos. Então foi muito difícil. Eu fiquei muito, muito triste, né? Mas fiquei com a vida, né?
2: Morreram quase 100 vizinhos, que já eram mais do que vizinhos, eram parentes. Quando chove a gente fica apavorado, o medo é constante.
3: Estão acontecendo obras robustas. Mas a indenização feita a essas pessoas é muito pequena, então as pessoas têm muito medo de saírem de suas casas e não conseguirem comprar uma casa mais adequada.

0: Sabrina conocía a muchas de las personas que fallecieron tras el deslave. Perdió su casa y ha tenido que reinventarse junto a su familia y sus hijos para poder subsistir.
1: Aquel día fue muy difícil. É uma coisa que a gente não vai esquecer nunca mais. Morreram quase 100 vizinhos, que já eram mais do que vizinhos, eram parentes. Quando chove, a gente fica apavorado, o medo é constante.
2: O que sente quando recuerda?
1: Muita tristeza, porque foi muito difícil construir a nossa casa lá. E assim, num piscar de olho, a gente perdeu tudo, se viu sem nada.
0: Sabrina é consciente do perigo que representa habitar em um lugar assim. En un futuro puede volver a verse afectada. No obstante, asegura que no tiene otro lugar a donde ir.
1: Estoy morando aquí ahora.

0: Não tiene miedo.
1: Tenho medo, tenho bastante medo ainda. Mas no momento, com duas crianças, não tinha para onde ir. Como meu filho faz tratamento aqui, fiquei com medo de ir para outro lugar e não conseguir o tratamento para ele.
2: 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Muchos confiesan que temen no recuperarse nunca de las secuelas psicológicas. En los centros de investigación de la urbe, especialistas como Julio César tratan de buscar la forma en que las familias más humildes se sientan arropadas.
3: Las comunidades de baja renta aquí de Petrópolis fueron muy afectadas nos desastres de fevereiro e março de 2022. Uma pesquisa feita por uma egressa da universidade descobriu que, quando essas pessoas pensam no desastre, eles pensam em sofrimento, desespero e tristeza.
4: Que tipo de tratamento psicológico requerem essas pessoas?
3: No pós-desastres, algumas delas são levadas para abrigos. Nesses abrigos, é importante que se faça um trabalho psicossocial para poder ajudar essas pessoas a lidarem com a situação de abrigamento, lidarem com o sofrimento psíquico, mas também um trabalho clínico, para que elas possam resolver internamente suas dificuldades, problemas, poder lidar com essa nova realidade.
2: Más allá de los programas de ayuda, el daño que dejan estos momentos traumáticos no se supera de la noche al día. Julio César confiesa que hay mucho por hacer aún por las víctimas de los deslaves.
3: Eu acredito que é preciso ampliar a atuação da psicologia, sabendo que essas pessoas afetadas, quando pensam no desastre, pensam muito nos seus próprios sentimentos, dificuldades, tristezas. Logo, é necessário realmente ampliar essa atuação junto a esses grupos.

0: Hoy en día parece casi imposible solucionar las causas del problema de la vivienda en Petrópolis. Las comunidades necesitadas encuentran techo solo en los cerros, algo irónico en una ciudad con tantos palacios.
1: Habitação no Brasil sempre foi tema muito complicado, visto que em 1850, ainda sobre o reinado de Dom Pedro II, se assinou uma lei, talvez a lei mais nefasta que esse país já fez, que é a Lei Eusébio de Queiroz, de 1850. Essa lei proibia que pessoas escravizadas ou alforriados, quer dizer, escravos que conseguiram alforria, pudessem adquirir terras.

0: Kleber considera que a causa de esta normativa, los esclavos inicialmente y luego sus descendientes estuvieron privados de una vivienda digna. Además, llama la atención sobre el rol que jugaron las comunidades colonizadoras en las obras de ingeniería en la urbe.
1: Petrópolis é uma cidade planejada. Isso veio desde lá do Império. Petrópolis tem toda uma colonização alemã. E todos os rios de Petrópolis foram retilinizados. Então, quando chove, esses rios voltam ao seu transcurso normal e alaga. O problema de habitação no Brasil é crônico, é quase que endêmico. Não tem uma bala de prata que você vai e vai resolver o problema. A engenharia é capaz de fazer qualquer coisa. Você vê na Holanda, abaixo do nível do mar, você vê na Suíça, as casas são construídas em encostas, mas tem todo um planejamento de engenharia arquitetônica por trás. Estão acontecendo obras robustas, mas a indenização feita a essas pessoas é muito pequena, então... As pessoas têm muito medo de saírem de suas casas e não conseguirem comprar uma casa mais adequada.

0: Al parecer, dentro de las herramientas más importantes que han dejado las recientes desgracias en Petrópolis, se encuentran nuevas formas de alertar al pueblo y llevar a cabo labores de rescate. En el Departamento de la Defensa Civil resaltan el papel de las fuerzas del orden en este sentido.
1: A gente já tem essa previsão, nós temos meteorologistas que fazem a previsão do tempo, a gente já sabe da proximidade dos núcleos de chuva, as equipes já são preparadas para isso.
0: Petrópolis cuenta con una amplia red de cámaras y altavoces que permiten mantener la vigilancia a las 24 horas del día y alertar a la población en caso de riesgo. No obstante, los equipos de registro visual no han llegado hasta las comunidades ubicadas en los cerros.
2: ¿Cómo fue el momento de las inundaciones, las intensas lluvias del 2022? ¿Cómo fueron esas labores de rescate?
1: O Corpo de Bombeiros faz o primeiro atendimento, faz uma resposta imediata e a Defesa Civil atua junto do Corpo de Bombeiros. O entendimento do cenário ele é muito complexo, porque a gente precisa entender as casas que ali estavam, depois para entender a população que ali estava e começa uma busca. Essa busca ela é muito minuciosa, porque principalmente nas primeiras horas, a possibilidade de haver vida é grande.

0: 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A comienzos de este 2024, el cementerio de la ciudad quedó en este estado. Sarcófagos destruidos, placas de mármol caídas. Para expertos como Robson Gallofato, lo sucedido en la necrópolis tiene un simbolismo innegable.
1: Não é a primeira vez que nós temos escorregamentos aqui no cemitério, né? Mas a questão básica é o seguinte: se a gente normalmente não se preocupa com as moradias, também não se preocupa com as covas, né? Com o cemitério.
2: Podríamos dizer que o que sucedeu com o cemitério há 2 meses é como uma espécie de metáfora de lo que pasa realmente en la vida real en Petrópolis.
1: Sim, sim. Esse é um caso onde a gente nem tem um talude tão íngreme, mas ocorrem escorregamentos não só nas paredes de grande altura. Aqui, por exemplo, a parede não é de uma altura tão significativa quanto outras que nós temos, mas está lá a prova de que escorrega, né?
0: Robson acusa a las autoridades de no planificar de manera adecuada el crecimiento de Petrópolis. Cree que más allá del terreno montañoso, la situación dejaría de ser tan dramática si se comenzara a pensar de manera estratégica.
1: Existe um problema efetivamente grande, que é a questão da necessidade de um planejamento de ocupação para que a cidade possa crescer naturalmente, né, com o aumento da população, etc. Esse planejamento praticamente não existe. Então as pessoas vão ocupando de uma maneira desordenada, como cada um consegue, né? E normalmente, quando a gente tem um período de seca, aparentemente os terrenos são muito estáveis. O problema é que quando as chuvas chegam, devido à falta de drenagem, devido ao tipo de solo, esse solo absorve muita água e acaba formando os escorregamentos.